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0: tudo mais, mas muito desconhecimento por parte desses profissionais ou estudantes, né? Porque nós temos aqui recortes muito claros. Uhum. Uma coisa é um profissional que tem uma história curta ou longa, né? Eu já vinha com a história um pouco mais longa, até pela minha própria faixa etária, a própria Patrícia e outros profissionais. Então temos aqui uma gama bastante grande de profissionais que hoje fazem parte da associação. Uhum. Né? Recém-formados até pessoas que, como na minha faixa, né? Então é bastante gente. E nesse conglomerado de pessoas, você tinha alguns profissionais que já tinham toda uma história, toda uma formação, especialização, experiência, etc., que queria atuar aqui em Portugal. Então você tem esse lado que ele é muito marcado e muito específico, né? Uma coisa é um jovem adulto, um recém-formado vir para Portugal ou sair do seu país e para outro país para poder construir uma nova vida.
1: Iniciar
0: uma vida, inclusive. É. Exatamente. Iniciar, você usou o termo.
1: Carreira,
0: exatamente,
1: é.
0: Isso. Iniciar a carreira, né, querendo a partir dali construir a sua própria história, uhum, profissional. Outra coisa é um profissional já com um currículo mais estendido, com muitas experiências. Então, pensando nesse profissional com mais experiência, como é o meu caso. A gente buscava, eles buscavam esse reconhecimento. Então, onde buscar a equivalência, como entrar em contato com a ordem, quais são os documentos necessários e assim uma série de outros aspectos. A outra parcela, que esse grupo mais jovem, o caminho um pouco mais extenso, porque tinha a questão além da questão, da própria questão da equivalência, muitas vezes eles precisavam fazer, ou precisam fazer até hoje, isso existe até hoje, não mudou, né? O ano jovem, se eu não estou em erro, acho que o termo é esse, que é justamente para poder ter as qualificações necessárias para poder ser um membro fixo. A expressão, o termo acho que não é esse exatamente, não me recordo agora, membro permanente da Ordem dos Psicólogos.
1: Efetivo,
0: exatamente, isso mesmo, Lívia, obrigado. Para poder atuar cá em Portugal nas diversas áreas de atuação.
1: Uhum.
0: Né? Então, e mais à frente eu acho que vai ser muito interessante nós falarmos sobre essa mudança de paradigma que houve entre a visão de um psicólogo e a função de um psicólogo e a abrangência da atuação de psicólogos, sejam eles brasileiros ou portugueses ou de outras nações, cá em Portugal, antes e depois da Covid.
1: Exatamente.
0: Houve uma mudança bastante grande.
1: Exatamente. O Leonardo, e como você vê o cenário atual para psicólogos brasileiros em Portugal? Acho que aqui a Lívia também pode, uhum, falar um pouquinho.
0: Uhum. Vamos pensar nessa realidade que nós falamos agora há pouco, dessa mudança. Havia antes uma realidade, porque assim, um psicólogo é um profissional que atua em sociedade.
1: Uhum.
0: Né? Então, qual é a necessidade da sociedade? Ela precisa saber qual é a necessidade. Então, para que serve isso? Um médico, a gente sabe para que serve, e assim vai, um dentista e outras profissões que já estão sedimentadas na sociedade, né, com as suas funções e demandas e tudo mais. A outra coisa é um psicólogo. Para que serve um psicólogo? Não, o psicólogo serve para quem é maluco, o psicólogo serve para quem tem problemas sérios, para quem está no jogo. Então, havia muito esse desconhecimento,
1: sim, sim,
0: da função de um psicólogo, uhum, de um modo geral. Estamos a pensar numa sociedade, uhum, como um todo, né? A sociedade portuguesa. A partir do momento em que o tema saúde mental começa a emergir, que isso começa a atuar sobre as pessoas, então foi um período bastante crítico em todas as faixas etárias. Então, o fato das pessoas estarem limitadas e presas a uma realidade de pouco contato social, né, de pouca interação, de limitação do ir e vir muito grande, o que acontece? Problemas que estavam ali adormecidos começam a surgir, sejam eles relacionais no núcleo familiar, entre os próprios casais. Houve muitos casos.
1: Exatamente.
0: Isso não estou a falar de Portugal, estou a falar de modo geral, estou, uhum, fazendo. Portugal está dentro dessa mesma realidade que
1: passou,
0: aconteceu
1: pelo mesmo processo,
0: no Brasil, em outros países da Europa, enfim, de um modo, uhum, geral houve essa questão. As questões relacionadas com a relação entre pais e filhos,
1: uhum,
0: controle. Por quê? Porque a gente sabe que

0: A escola, ela ocupa um espaço, né, de educativo. A escola ocupa um espaço de acolhimento. Então, se eu tenho o meu filho na escola, eu não tenho o meu filho em casa. Então, toda essa dinâmica relacional, todo esse dia a dia mudou radicalmente. E aí, algumas coisas que ficam ali escondidas, ou que simplesmente não vem à tona porque não existe.
1: Não se manifesta
0: porque não existe. É porque simplesmente não existe. Uma coisa é você ter que conviver com o adolescente na hora de jantar, no pequeno almoço, eventualmente.
1: Exato.
0: Né? Cada um vai pro seu espaço, pro seu cantinho. Outra coisa é você ter que conviver 24 horas por dia nessa relação. E aí começam a surgir casos, situações e tudo mais. E nesse sentido, houve uma ascensão muito grande. Hoje, o que a gente vê, e isso são dados, né, estatísticos que nós temos, também na associação, houve um número de contratação bastante grande, seja no centro de saúde. Hoje há muito mais psicólogos atuando em centros de saúde, há muito mais psicólogos atuando em escolas, e há muito mais psicólogos atuando também, ou demandando a atuação de psicólogos, mesmo na parte que é a área que eu atuo, nomeadamente, que é a área de psicoterapia.
1: Uhum.
0: Então, houve uma mudança bastante grande nesse sentido.
1: Significativa.
0: Então, olhando sob essa perspectiva, a Covid fez vir à tona o lugar, o papel e as funções e a importância do psicólogo para o ser humano. Eu queria ouvir também um pouquinho a experiência da Lívia, porque ela está em outro sítio, em outro local, com outra faixa etária, com outra realidade, com filhos.
2: Sobre o cenário, né? Então, para psicólogos brasileiros que chegam a Portugal, né, eu acho que existe um acolhimento muito grande, né? Tem espaço, né? Temos muito psicólogos brasileiros aqui, né? A psicologia brasileira aqui, ela hoje, eu acho que é bem representada, não é? Pela
0: bastante.
2: PBP, inclusive. E existe, como você falou, não é? Uma procura, né, por esses profissionais para atuar no SNS. Né? Eu também vi recentemente notícias sobre isso, de contratações. Então, tem espaços, não é, na sociedade portuguesa para nós. Eu tenho colegas, não é, brasileiros que atendem brasileiros, mas que atendem portugueses também, né, em clínicas, em consultórios privados, seja no online ou no presencial, né? Mas recentemente teve uma mudança que eu acho que impactou um pouco, né, do cenário para esse profissional, que foi em relação à validação, né, do diploma. Então, por exemplo, antes, a Alminho, por exemplo, ela fazia uma validação de equivalência, né, do diploma de psicólogo do Brasil com o psicólogo de Portugal com mestrado integrado. Né? Então, assim, aqui a gente faz assim, dessa forma, quem se forma em Portugal em psicologia, você sai com mestrado já. Uhum. Né? Existe uma integração desses dois diplomas, digamos assim. Então, para o Brasil é diferente, né? Você não precisa ter mestrado para atuar como psicólogo clínico no Brasil.
1: É porque o curso de psicologia, na verdade, já são 5 anos.
2: São 5 anos.
1: Exatamente. Né?
2: Então, antes essa equivalência...
1: É o que acontece com engenharia também, com outras áreas aqui.
2: Isso. Né? Automaticamente era reconhecida como o mestrado integrado.
1: Exato.
2: E agora você precisa fazer ou a validação da licenciatura ou graduação e depois fazer um mestrado aqui em Portugal. Ou, caso você já tenha o mestrado, né, como foi o meu caso, eu já tinha psicologia clínica, você precisa fazer a validação dos 2 diplomas. Uhum. Então, essa mudança foi a partir desse ano. Né? Então, uhum, acho que isso impacta um pouco nessa questão profissional de preparo para poder atuar, porque aí depois você procura a ordem dos psicólogos portugueses para poder fazer o cadastro, né? E passar a pertencer a essa ordem. Né? E aí a PBP, não é, Leonardo, ela ajuda e orienta o psicólogo, não é, em todo esse caminho.
1: Perfeito.
2: Digamos assim.
1: 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Vamos agora ao nosso intervalo musical, voltamos logo a seguir. Não saia daí!

0: Faz ouvir o olhar de lá e de cá, o seu programa de todas as manhãs de domingo aqui na Rádio Rum, 97,5 FM, diretamente de Braga, Portugal. Hoje conversamos sobre saúde mental, imigração e acolhimento psicológico em Portugal. Com a gente aqui no estúdio, Leonardo Oliveira, psicólogo representante da APBP, Associação de Psicólogos Brasileiros de Portugal, e a Lívia Grise, psicóloga clínica intercultural e conselheira da UAI. Eu sou Alexandra Gomide e todos os domingos de 8 às 10 da manhã estamos aqui juntinhos com vocês. Bom, por trás de documentos, dos processos burocráticos e da adaptação profissional, existem pessoas a lidar com mudanças profundas nas suas vidas. E sobre esses desafios invisíveis, na verdade, que vamos entrar agora nesse segundo bloco. Muitas pessoas associam imigração à oportunidade, mas pouco se fala sobre os impactos emocionais desse processo, e que são muitos. O que vocês observam nessa prática?
1: Então, posso começar a falar um pouco, né, na minha experiência clínica e também como conselheira da UAI, né, no atendimento a imigrantes brasileiros. Eu observo que falta um preparo emocional, né, um planejamento emocional para essa experiência migratória, né? Então, as pessoas realmente se preocupam, né, da parte burocrática, onde, que cidade vou morar, não é? O que é que eu vou fazer, a parte profissional e tudo, mas deixam de investir nesse cuidado pessoal, né? Tanto de si próprio como também da família, quando é o caso de famílias que migram juntas, né, com crianças, né? Então, eu acho extremamente importante esse preparo emocional. Claro que existe um limite, a gente não pode se preparar completamente para a experiência.
0: Só nunca vai estar pronto.
1: Que é nova, exatamente. A gente nunca vai estar pronto, não é? Isso é uma ilusão de que seria possível. Ah, vou fazer uma psicoterapia, um planejamento emocional e já vou estar livre de vivenciar os impactos. É. Mas eu acho que falta, não é? Essa procura. Não sei o que o Leonardo observa também, né? Como psicólogo clínico, né? E também representando a PPP nesse sentido.
2: Sim, sim. Essa é uma coisa que nós, enquanto associação, percebemos, porque na APBP há diversos profissionais que atuam dentro da associação, não na sua vida privada, na sua vida profissional fora, mas dentro da associação, dando suporte. Então, seja na parte que eu chamo de parte burocrática, que é a parte de documentação, na parte legal, na parte contábil. E o que a gente vê é que as pessoas que chegam, os psicólogos que chegam para nós, ou mesmo estudantes, há muitos estudantes, né, de um tempo para cá, tem vindo muitos estudantes também, né, com suas famílias, jovens estudantes com suas famílias, seja para fazer um mestrado, seja para dar continuidade, seja para começar uma faculdade cá em Portugal. E o que a gente vê é que, nesse sentido, a associação tem prestado um serviço bastante rico, porque, primeiro, a sensação de pertencimento, né? Uhum. Então, somos brasileiros, ok? Somos psicólogos, muito bem. E tem alguém, seja um de nós, seja a associação, tem uma associação de pessoas, de pares, que nós podemos contar para consultar, para perguntar, para nos vincularmos, para fazermos encontros, para poder estar presencialmente. Agora mesmo vamos ter um encontro anual que fazemos cá do Norte, como tem também lá na região de Lisboa. Então, aliás, foi a partir dessa via que eu conheci a Lívia o ano passado, né?
1: Tivemos num café no Porto,
2: Matosinhos. Isso. Em Matosinhos, é que é ali do lado. Então, nesse sentido, o papel da associação tem sido bastante grande, inclusive nesse aspecto que a Lívia comentou agora, que é justamente as pessoas chegam com poucas informações, muitas vezes porque nem sabe onde procurar, e a associação tem servido como um referencial. Uhum. Então, muitas pessoas que hoje, muitos colegas que chegam, futuros colegas que chegam, porque eu tive um suporte de alguém que me disse, e uma coisa curiosa, não sei se a Lívia sabe sobre isso, já existe hoje, justamente pela expansão que foi tendo a associação, pela abrangência que foi tendo e a referência que passou a ser cá em Portugal para nós psicólogos, há muitos profissionais que ainda estão no Brasil e que têm intenção, uhum, interesse de vir
0: e
2: viver
0: já acompanha, cá. Isso é fundamental.
2: Já, né, tem o suporte, já está vinculado, uhum, ao grupo, à associação, uhum, já tem contato com a associação justamente para ter esse suporte e esse acolhimento, uhum, também. Então, apenas complementando aquilo que a Lívia falou em relação às pessoas que sejam psicólogos ou não. Mas, na verdade, o que a gente percebe também é que muitas vezes falta esse preparo, esse planeamento ou planejamento, uhum, como dizemos lá no Brasil, das pessoas de um modo geral, quando vêm para outros países, no caso Portugal especificamente. E olha que em Portugal nós temos uma grande vantagem, né? Nós, enquanto brasileiros, temos uma grande vantagem em relação a outros países. Nós falamos a mesma língua, o que é um grande diferencial, o que, uhum, vincula, o que faz com que as pessoas possam interagir é a linguagem.
0: Exatamente.
2: Então, e mesmo assim, a gente percebe que as pessoas muitas vezes chegam sem esse preparo, né? De ter
0: esse conhecimento. É o que a gente costuma conversar sempre aqui, né, Lívia? O que que acontece? A preocupação preocupa com a questão financeira, preocupa com a questão documental, preocupa com a questão profissional, mas esquece que se essa mente não tiver bem trabalhada, não tiver preparada, né, segura de todo o processo que está vivendo, nenhuma dessas outras preparações se sustentam, uhum, por si só. Isso, né? Isso. A mente, em primeiro lugar, tem que estar boa. E é uma coisa que eu sempre recomendei e sempre falei para quem me acompanha nesses 10 anos. Eu acho, inclusive, que esse acompanhamento psicológico para quem vai emigrar tem que acontecer no Brasil, antes de sair de lá. Né? Já ir se fortalecendo, já ir se preparando. Acho que a Lívia chegou a comentar que uma vez você fez essa preparação.
1: Eu fiz isso. Eu passei por um processo pessoal, não é, de psicoterapia, para poder ter esse preparo emocional para a migração. E também coloquei a minha filha, né, no espaço também de escuta clínica, onde ela também pôde trabalhar as questões dela, né? Então, assim, eu tive esse cuidado, né? E é justamente isso que eu estava a falar, sobre o planejamento,
0: exatamente,
1: emocional, né, ser incluído dentro do plano migratório maior.
0: Uhum.
1: É fundamental.
0: Perfeito. E quais que têm sido as principais dificuldades emocionais enfrentadas especificamente por brasileiros que lhes procuram, por exemplo, e que vivem aqui em Portugal?
2: Há algo que eu penso que penso e percebo na minha clínica pessoal e percebo também na interação com os colegas, né, na troca entre os colegas, que é a mudança. Mudar cria estados emocionais de desequilíbrio. E quando você junta um processo de mudança agregado com as diferenças culturais, que apesar da língua nos aproximar, há diferenças muito claras. Claro que a gente não pode falar de forma tão homogênea ou tão geral, porque uma coisa é um brasileiro de 30 anos, um homem brasileiro de 30 anos que vem de Porto Alegre. Outra coisa é um homem brasileiro solteiro. Outra coisa é um homem brasileiro de 30 anos que vem do Recife, ou vem da Bahia, quando eu venho.
0: Né?
2: As nuances culturais, elas estão...
0: São muito fortes.
2: Então, é muito mais... Ou melhor, é muito menos... traumático, se você sai pensando na sua origem e na minha origem em parte, que é Minas. Eu tive recentemente no Brasil com familiares lá no interior de Minas, então há uma similaridade muito grande. Eu digo, minha tia, eu vivo lá em Portugal, parece que eu estou aqui em Minas. Então eu tenho...
0: Minas é muito
2: forte, principalmente
0: muito forte
2: no interior, essa coisa ligada à religiosidade cristã, principalmente, seja ela católica ou protestante, né, ou não católica. Então essa coisa é muito forte ainda, o sincretismo nesse sentido é muito forte, né? O dia a dia, a rotina dos eventos, então isso cria uma afinidade bastante grande aqui com Portugal nesse sentido. Mas em contrapartida há outros aspectos que já são diferentes. Queira ou não queira, mesmo sendo uma cultura latina com especificidades muito grandes que há cá em Portugal, diferentemente de outros países que eu tenho, bom, já tive a oportunidade de conhecer, já conheço um pouco cada Europa, mesmo assim Portugal está inserido na Europa, numa mentalidade europeia em relação a algumas coisas que são bem distintas do Brasil. Então, por exemplo, essa forma do brasileiro que, de um modo geral, ele é mais espontâneo, o espontâneo ele pode ser visto de diversas formas. Ele pode, exato, ser visto como espontâneo no sentido de ser mais leve, ser menos formal, mas também o espontâneo pode ser visto como ser desrespeitoso, exato, intrusivo, exato, inadequado. Então tem esses dois aspectos. E isso, por exemplo, eu percebo muito no meu atendimento no SNS 24, porque eu passei muitos anos cá, tendo uma relação mais estreita, mais próxima, mais cotidiana com português, muito mais com português do que, uhum, com brasileiro, seja quando eu vivia em Lisboa, seja quando eu vivia, que foi quando eu vim para cá, vivi em Lisboa, seja quando eu me mudei para Leiria, que fica ali no centro, uhum, como vocês sabem. E aí o que ocorre? A gente vê que muitas vezes uma informalidade que um português, quando liga para nós no SNS 24, por exemplo, é um exemplo banal, simples, ele vai dizer: peço desculpas por estar a incomodar. Um brasileiro, a gente se identifica como todo profissional, Leonardo Oliveira, não sei o que, ele diz: ô, Léo, e aí, não sei o que. Como assim, Léo?
0: Já é íntimo, né?
2: Já é íntimo. Então, veja a discrepância. Exato. Imagine isso no dia a dia, na dinâmica interrelacional das pessoas, quando o sujeito chega, por exemplo, num café, quando ele chega na recepção de uma escola, por exemplo. Então, esse choque, ele acaba sendo muito grande. Por quê? Porque o brasileiro está acostumado com essa coisa mais informal, mais solta, não sei o que. E o português, como um integrante da comunidade europeia, de toda uma história, ele segue certas normas, certos, né, protocolos formais, até a própria forma de se expressar. Se eu estou a falar com alguém que eu tenho alguma intimidade, eu tenho intimidade, eu vou chamar de tu, se não é si. Uhum. Então, eu nunca me refiro aos utentes que ligam, sejam eles jovens ou sejam eles senhores, como... Não, você pode, não. Eu vou usar expressões, uhum, que sejam adequadas dentro do nível de informalidade. Até porque o você aqui é formal, só para dizer.
0: Exato.
2: Então, só para esclarecer. Uhum. Então tem essas coisas que esse choque, ele acaba sendo muito grande, porque cria aí uma separação que nós brasileiros não estamos tão acostumados com isso no dia a dia.
1: Isso, e aí isso pode gerar esse estresse aculturativo, uhum, não é? Como a gente fala em psicologia intercultural.
0: É interessante falando aí, eu lembrei, no meu livro, inclusive, tem uma parte que eu cito, falo justamente isso, que às vezes a gente recebe pessoas brasileiras lá na associação UAI, que chegam lá só pra... É como se desarmasse, tirasse a armadura. Ai, deixa eu relaxar aqui um pouco, deixa eu ser eu mesma aqui nesse ambiente. Então, é muito isso, porque para poder viver nesse ambiente mais protocolar, a pessoa, o brasileiro, acaba se segurando muito, uhum, né? Então, quando eles vão nos eventos, que são eventos específicos de brasileiros, ou vão lá na associação UAI, ou vão, às vezes, até dentro do consulado mesmo, uhum, é como se sentisse, né, um isso, pouquinho em casa. Isso é interessante. Mas, ô Leonardo, na sua opinião, existe uma sobrecarga psicológica específica em quem recomeça a vida em outro país? E aí acho que a Lívia também pode aprofundar.
2: Sim, eu acho que existe, principalmente por conta dessa mudança, que é o primeiro impacto emocional, e uma outra coisa que isso eu acho que é a base. Além da mudança em si, está inserido no contexto e no conceito de mudança, que é o seguinte: a não ruptura, mas a quebra parcial do contato afetivo, do contato estreito, do contato presencial com entes queridos.
0: Uhum.
2: Então, não foi o meu caso em parte, porque, enfim, eu tenho uma história um pouco distinta, né? Tenho um filho que já vive cá na Europa há muitos anos, já Já, meus pais já faleceram há muitos anos, então, até porque eu já tenho uma certa idade, sexagenário, né, recém-feito. Mas pense um casal, 25, 30 anos. De um modo geral, vão ter pais, vão ter primos, vão ter tios.
0: A vida ainda está muito intensa lá no Brasil, não só a vida, como essa relação está muito intensa
2: e muito forte. Sim. E eu não estou nem falando do núcleo social, estou falando só da parte familiar. E de repente você dá um corte de tudo isso. Você deixa de viver o dia a dia com as pessoas. Agora, por exemplo, eu cheguei mais cedo cá em Braga, então eu estava dando um giro aqui do lado, que tem o mercado municipal. Eu gosto muito de mercado, sempre os lugares que eu vou, é um dos lugares que eu costumo frequentar para poder perceber um pouco a dinâmica do local, né? Do local, do nativo, né? E a gente percebe isso. Essa rotina que estamos a falar aqui, ela deixa de existir. Então você fica alijado, você perde esse contato afetivo do dia a dia que alimenta a sua relação com o outro, né? Que alimenta a sua intimidade, que alimenta esse saber o que está acontecendo. Então, como foi hoje?
0: É uma vida mais previsível, né? Aqui.
2: É uma vida com os vínculos muito presentes. Exato. E alimentados. Os vínculos são alimentados.
0: É mais ou menos o seguinte: qualquer desafio que surja, qualquer coisa que saia da rotina, você já tem mais ou menos uma ideia da onde. A quem recorrer, a que buscar.
2: Esse já é um segundo ponto.
0: Exato.
2: Esse é um segundo ponto, porque você, quando você tem isso que você falou, você se sente acolhido e ancorado. Quando você vai para outro lugar, você está acolhido e ancorado por quem?
1: Você perde, não é, essa rede de apoio, essa rede de referências, né? Então, exato. Eu acho que isso gera uma sobrecarga psicológica, né? Uhum. Então, assim, além disso, como o Leonardo estava a dizer, a saudade, né, por conta dessa diferença, é uma ruptura em alguma medida, porque é uma ruptura do contato presencial,
2: exato,
1: né?
2: Exato.
1: E isso gera um luto, né? Um luto migratório, é um dos componentes desses lutos diversos que o imigrante brasileiro, ele vai ter que lidar, né? E muitas vezes ele nem nunca ouviu falar sobre isso, né? Sobre esse termo, né? Então não existe uma expectativa de que, eu vou migrar e vou ter que lidar com lutos, né? Uhum. Porque geralmente a gente fala de luto quando fala de morte, não é? Quando fala de perdas assim mais concretas nesse sentido. Mas a migração inevitavelmente vai trazer esses lutos, que não quer dizer que seja vivido de uma forma patológica ou muito sofrida, não é? Mas vai ter também perdas e você vai ter que lidar com isso. Então eu acho que isso gera também, né, uma sobrecarga psicológica, não é? Para quem vai recomeçar a vida em outro país.
0: 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Eu sou Alexandra Gomide e vamos agora para o nosso intervalo musical. Voltamos logo a seguir. Não saia daí.

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3: Estamos de volta com o Olhar de Lá e de Cá, o seu programa de todas as manhãs de domingo aqui na Rádio RUM 97,5 FM, diretamente de Braga, Portugal. O Olhar de Lá e de Cá é um projeto da Associação UAI no âmbito do Programa de Apoio ao Associativismo Imigrante através da AIMA. Hoje conversamos sobre saúde mental, imigração e acolhimento psicológico em Portugal. Conosco aqui no estúdio, Leonardo Oliveira, psicólogo representante da APBP, Associação de Psicólogos Brasileiros em Portugal, e Lívia Grise, psicóloga clínica intercultural e conselheira da UAI. Ao longo da nossa conversa nos blocos anteriores, percebemos que a saúde mental e a imigração estão profundamente ligadas, mas existe também uma dimensão profissional muito importante: o trabalho dos psicólogos que acompanham essas realidades e contribuem para uma sociedade mais acolhedora. Vamos agora então falar dos desafios da profissão e da construção de pontes entre Brasil e Portugal através da psicologia. Bom, quais que seriam os maiores desafios para psicólogos brasileiros exercerem a profissão atualmente em Portugal?
4: Eu acho que eu posso começar a falar um pouco disso, porque fala...
3: Você está justamente nessa fase,
4: isso,
3: né?
4: Isso, do meu percurso até chegar à PBP, não é? Então, assim, o motivo da procura foi justamente buscar uma rede de contatos profissionais, não é? Entrar em contato com psicólogos brasileiros que atuam aqui, para poder conhecer o trabalho deles, pertencer, não é, a essa comunidade, não é, poder criar vínculos de encaminhamentos possíveis, por exemplo, né, como a gente faz no grupo do WhatsApp às vezes, né? Então a gente diz, ó, surgiu uma pessoa que precisa de um cuidado específico, não é? E aí os colegas dizem, não é, quem tem uma disponibilidade para atender aquele tipo de demanda. Então isso é muito rico e muito importante, né? Porque, por exemplo, eu vim do Brasil e sou psicóloga clínica lá, era psicóloga clínica lá desde 2009, né? Então eu tinha todo esse network, essa rede de apoio, rede de contatos, não é? E aqui em Portugal não. Então eu precisei, mesmo depois de tanto tempo na clínica aqui, reconstruir isso do zero, né? Então, assim, a procura pela associação foi nesse sentido, né? De buscar um lugar de pertencimento, de rede, de apoio, de contatos profissionais, né? Então, acho que esse é um grande desafio, né? E que a associação, ela oferece um espaço, né, muito interessante nesse sentido, né? Para que a gente possa fazer parte, né? E poder saber com quem a gente pode contar.
3: Perfeito. Agora eu volto até pro Leonardo. E como que a PBBP atua na orientação e apoio desses profissionais, então, estudantes? E estudantes, né, na verdade?
5: Claro, claro. Eu gostava só de complementar uma coisa que a Lívia falou, que é o seguinte: eu acho que um desafio, o primeiro desafio, é você poder atuar. Então, esse

0: Ora bem, esta é a Pérola Negra, sejam bem-vindos.
1: Olá.
2: Olá.
0: Hoje estamos aqui num domingo soalheiro.
1: É verdade.
0: É verdade. Já a perspectivar São João, festivais,
1: idas à praia.
0: Namoricos.
1: Exatamente.
0: Nosso especialista em namoricos.
1: Desculpa, estás a olhar para onde? Não estou a perceber. Por acaso tenho uma novidade para te contar.
0: Serviu o chapéu
1: de... Tem que ser em off.
0: Se serviu o chapéu de palha.
1: Exatamente.
0: Nosso Tomás, à minha esquerda, a nossa Helena Guedes, à minha frente, meus queridos, esta é a Pérola Negra. Portanto, já muito perto das férias de verão, mas ainda com bastantes munições para vos dar até às férias, não é? E foi a Helena que começou a emissão de hoje. Com o que, Helena?
2: Trouxe-vos um tema de 81, do Lamont Dozier, produtor de Detroit, artista, também compositor, que começou a sua carreira bastante cedo. O primeiro álbum foi lançado em 73, pela ABC Records, e este tema, You Made Me a Believer, é do álbum Working on You, de 81, lançado na Columbia Records. Para começar,
0: Columbia Records, casa de respeito, não é?
1: Sim. Muito conhecida, coisas muito boas.
0: Sim, senhor. E agora,
1: a seguir, vamos ter Dorothy Ashby com um álbum que é The Rubaiyat of Dorothy Ashby. Um álbum de 1970, que aqui com um tema muito engraçado, porque pronto, super espiritual, como é óbvio, mas depois a acabar assim numa onda meia deep house espiritual. Muito fixe, chamado, o tema chama-se The Moving Finger.
0: Porque ela mexia bem os dedos.
1: Exatamente.
0: Sem dúvida. Até já, meus queridos.
2: Até já.

0: Tomás, uma descoberta na tua mala de discos, não é?
1: É verdade, isto não sei como é que chegou lá, mas estava a procurar ali umas coisas que estavam lá encostadas e descobri aqui o Ananda Shankar, Shankar, com o tema Light My Fire. Aqui um clássicozão, reinterpretado com uma cena muito indiana, 70s,
2: cítara máxima,
1: espiritual, energética.
2: Sim. Comer um LSD.
1: Exatamente.
2: Certamente. E antes foste tu, Helena, certo?
3: Sim. Trouxe um tema dos Earth, Wind and Fire, porque o Questlove, o documentário dos Earth, Wind and Fire pelo Questlove, saiu recentemente na HBO. Ainda não vi, porque ainda não chegou a Portugal, mas deve estar para chegar brevemente. E estou bastante curiosa, sendo uma fã de Earth, Wind and Fire. Confesso que nunca tinha explorado a discografia deles mais dos inícios de 80. E este tema, Clubfoot, foi um tema, uma faixa bónus que eles incluíram no álbum Electric Universe de 83. E que foi um álbum bastante controverso, porque marcou uma mudança de sonoridade na banda. Portanto, eles deixaram aquela sonoridade mais tipicamente Earth, Wind and Fire, com sopros e muita percussão, e viraram-se mais para os synths, não é? Como toda a gente estava a fazer nesta altura. Só que os fãs
2: não gostaram nada. Não gostaram. Nem a crítica
3: não.
2: Também.
3: Acho que foi assim, completamente deitado abaixo, e eu não percebo porquê. Principalmente. Sim. Este tema está fantástico.
2: Tem duas ou três músicas incríveis.
3: Tem,
2: só,
3: é? Tem. Epá, e acho que isto ditou a separação, o intervalo que o grupo fez na altura, e depois só voltaram mais tarde quando se entenderam, porque acho que houve muitos atritos dentro da banda.
4: Eu disse,
3: foi. Acho que foi isso, tipo, o Maurice White virou-se para o Philip Bailey e o Philip Bailey não concordou, e pronto, e houve assim uma série de discórdias.
2: Porra.
3: Por causa da... pronto, mas olha, eu nunca tinha ouvido este tema até há bem pouco tempo, e confesso que me fez explorar um bocadinho mais esta vertente mais sintetizada,
2: mais eletrónica
3: deles, e gostei muito.
2: Lá para trás, e como o Tomás bem dizia, um programa bem domingueiro, ressacão, não é?
1: Champagne. Claramente, isto soa pós-festival.
2: É. Champagne All About Us, de 81, o álbum tem o mesmo nome, na Colômbia. Como há pouco, nos Estados Unidos da América. A produção sumptuosa é do Leo Graham e os arranjos são de James Mack. Esta banda era liderada por Dana Walden, e tem o nome da cidade natal dos meninos, no Illinois, que é Champagne. Não Champagne como o francês, Champagne com I-E-N. É o álbum de estreia, tem 4 na discografia. E agora vou...
3: E a voz do senhor é muito
2: parecida com, muito parecida com a do George Michael, acho eu.
3: Não tão...
2: Mas o timbre é bastante parecido.
3: É muito bom.
2: E agora, vamos aos meus arquivos italianos para ouvir Notte de Dorighese, do álbum Piccole Donne, de 83, na editora Fado, uma editora italiana com este nome, alguém que gostava da nossa música. E esta canção tem uma particularidade, que é descaradamente uma colagem à Abracadabra de Steve Miller Band. É o 4º álbum a solo da Dorighese, é ativa entre 69 e 89 e representou o país da bota na Eurovisão em duo com uma americana que se chama Wes. Elas tinham um duo até bastante famoso, ainda numa onda proto-italo-disco. Isto foi no ano de 75, mas aqui já solo em 83. Não é para mim. Notei.
3: Foste tu, o Tomás.
2: É o Tomás.
1: Pá, não há algum ressacado domingo, não é?
3: Eles andam atrás de ti.
1: Eu não aguentou.
2: Deixa-me novamente ali a entrada, está tudo bem. Esta é Perla Negra, meninos. Até já.

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12: Beba água, que os cavalos também bebem, correm de caralho. Água, muita água, porque o álcool desidrata. Café para acordar, mas não cura nada. Comida gordurosa, uns juram que salvam, outros que só pioram. Fruta rica em frutose, banana, kiwi, melancia. Dizem que ajuda o fígado a processar o álcool. Bebidas isotónicas, para repor sais minerais. Não só. Sopa da avó, especialmente canja ou caldo verde às 5 da manhã. Quem é que não levava a sopa num termo para o clube? Pois, mais álcool, Era ovos de óleo. Técnica controversa, prolonga a festa ou adia a desgraça. Descanso absoluto, a única cura garantia. Pois é. E não te fazia mal um chazinho. 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

0: Uma batatinha frita.
1: É verdade, não é?
0: Ali no fim. A magia do vinil.
1: É.
0: Quando tocavas discos antes, se o disco riscasse, já tinha pôr de lado. Porque não dava com o pessoal. Agora não, agora gostam.
1: É, mete o disco.
2: Agora é magia. Ficou e saltou o que fiz.
0: Eu acho que naquela. Desculpem eles. Não, é vinil.
1: É original.
2: Faz parte.
1: É autêntico.
0: Portanto, já temos o Earl connosco para esta segunda hora de Pérola Negra. Sejam de novo bem-vindos, pessoal.
3: Está tudo,
0: Earl.
3: Ora viva, estamos aí de volta.
0: Na luta, cara.
3: Na luta.
0: Olha, pois é, isto. Temos aqui um disquinho do Tomás, mais um que foste resgatar a tua coleção, não é?
1: Sim, apeteceu-me fazer uma coisa diferente, que foi ver umas coisas que estavam para lá perdidas, porque habitualmente uma pessoa usa sempre os mesmos ou os que já estão na mala pré-selecionados, etc.
0: Estás em ciclo vicioso.
1: Em ciclo vicioso, então andei para lá ver umas coisas que tinham lá perdidas e encontrei este Francisco Roque com o álbum chamado Segredos.
0: Grande pinta.
1: Assim, com um grande pinta dos anos 70, assim, entre um Marco Paulo e um Jesus Cristo.
3: Mas por trás
1: tem um rebã, claro, aviador, claro. Mas é um Jesus Cristo upgrade. Mas com um álbum com o tema Parte de Esconder. Isto é um álbum de 77, original, editado e publicado também em cassete.
0: Ok,
1: era um luxo.
3: Muito bem, era um luxo,
0: claro,
3: exatamente.
0: Claro, em cassete, já para ouvir nos autorrádios dos carros mais evoluídos.
1: Sim, mas reparem que ele, aqui no Discogs, tem assim um ar meio padarinho, pronto.
3: Meio não.
2: Nossa.
3: Completamente. Parece gorducho. Parece aquela montagem do Paulinho. Parece um acólito.
1: Portanto, ele pareceu de Jesus Cristo, é acólito, exatamente.
0: Essa questão.
2: Muito bom.
0: Portanto, e agora da sacristia vamos para onde?
3: Da sacristia agora passamos para os magos, para os mágicos, para os ilusionistas, então com Mystic Merlin, Mr. Magician.
2: Aí adoro esse
3: tema.
2: Uma
3: grande faixa lançada em 1983 pela Capitol Records. Isto é um 12 polegadas. Vamos lá então.
0: Posso rolar?
3: Podes rolar, amigo, podes rolar.
0: Espetacular, isso é que eu gosto.
2: Eu tenho esse em vinil.

0: No entanto, a Galiza é uma cultura, uma região com farta dimensão criativa em todos os géneros. Não vamos falar da música, é música, é a escrita, nomeadamente a poesia, o romance, até o teatro. Há toda uma questão à volta da Galiza, como se costuma dizer, usando aquele verso um bocadinho verdadeiro, mas ao mesmo banal, que é: a Galiza e o Minho são dois irmãos separados pelo rio Minho, também, por sinal. Para dizer o quê? Nós conhecemos muito mal, apesar de alguns esforços que se fazem, a própria universidade tem, dedica-se à questão da cultura, à língua, a incentivar tudo que vem da Galiza, mas a mim o que me interessa é a literatura, a escrita. E a escrita galega é uma escrita dos galegos, não é? Galegos e galegas pujantes. Ainda agora vimos a Begoña Caamaño, que foi o dia da língua, no dia 17, penso eu, no dia
1: Sim,
0: 17
1: sim, sim.
0: de maio, foi dedicado, apesar de dois livros, também era uma pessoa com muita dinâmica, interventiva, civicamente consciente do papel. Escreveu dois livros que têm muito a ver com aquele imaginário que às vezes as pessoas gostam de colocar na Galiza, e até um certo norte minhoto, questão do fantástico, aquelas questões das lendas arturianas. O Méndez Ferrín tem uns livros assim à volta dessas questões, tudo isso. Mas o policial existe na Galiza, como há grandes poetas, grandes romancistas. Não gosto muito de citar Cela por razões, mas basta ver Gonzalo Torrente Ballester, que tem um neto, um filho, que também é um escritor, esse já lá está mais para Madrid. Mas na Galiza também tem a literatura policial. Alguns nomes que são importantes: Sousa da Toro, que é o coração, que foi editado cá em Portugal há muitos anos, o livro. Depois tem o Diego Ameixeiras, tem uma escritora lá da Galiza que também publicou há relativamente pouco tempo.
1: Arantxa Portavales.
0: Exatamente, o Domingo Villar, que também publicou um romance, A Praia
1: Dos
0: dos
1: Afogados.
0: Afogados. Mas este romance, era aqui que eu queria chegar, e o romance policial tem uma característica importante, um romance de mistério à volta disso. Por um lado, é urbano, grande parte dele é urbano. Talvez o romance do Sousa de Toro, que publicou cá em Portugal, é mais uma região rural, talvez, onde se desenrola a trama, mas o romance policial, o de mistério, muito dele é urbano. Americano, inglês, francês, assim um bocadinho de mistura com o Maigret, que de volta e meia vai lá à campanha deslindar um. E este é um romance tipicamente urbano. É um romance passado, não na Galiza do Lugo, ou a de Orense. Há ali uma zona ou outra que aparece muito en passant, mas todo ele, embora a cidade nós percebamos, pode ser Vigo, pode ser Pontevedra, pode ser Santiago, pode ser a La Corunha, porque o Villa vai até à Corunha com o Lino, acho que é o Lino um personagem no camião de entregas.
1: Não, vão a uma aldeia de Ourense.
0: Ourense,
1: Ourense, sim.
0: Ourense. Portanto, o porquê desta característica do policial, 90%, depois há aqueles casos exóticos da literatura americana dos índios navarros, ou assim um policial no Texas e tal, não sei o quê, mas esta dinâmica, o porquê de ter, é consciente, como é óbvio, a escrita é sempre consciente. Como é que o Chaquim se lutou, foi uma luta corpo a corpo, ou já sabia? É aqui que vai desenrolar-se. A universidade pode ser a Universidade de Vigo, pode ser a Universidade de Santiago, onde estudaram uma das personagens. Como é que isto aconteceu?
1: Muito bem. Bom, primeiro, se me permite, vou-te responder como crítico e como investigador do romance policial. De facto, eu acho que essa faceta minha, todos os trabalhos que tenho feito no policial e até a iniciativa que mencionaste há um bocado da coordenação da Celi
0: Dessa ali.
1: Criminal na Semana do Livro de Compostela, então, de alguma maneira. também condicionam ou estão a condicionar um bocado a recepção deste

0: deste romance, porque de facto o romance policial é fundamentalmente urbano, non é? Fundamentalmente urbano. Temos o country noir, que máis desenvolvido, se callar, no ámbito audiovisual do que no literario, mas pronto, aí temos unha tipoloxía diversa. No caso galego, literariamente, non só é urbano, é urbano, e digamos que cada escritor está moito identificado con unha cidade ou con un espazo moito concreto. Diego Ameixeiras, que comezou, se callar, ambientando Santiago, en Ourense, o Vigo de Domingo Villar, de Pedro Feijó, de Manuel Esteban, que agora foi tamén traducido ao castellano, e Arancha Portavales en Santiago de Compostela. Pronto, há esa identificación clara. No meu caso,
1: eu digo isto para fugir, se calhar, e aí o Chaquinha que tem que me corrigir, porque o romance galego, algum do romance galego, Torrente Ballester, por exemplo, embora tenha outras incursões noutra realidade fantástica e tal, mas um dos romances marcantes dele também tem, assim, o norte minhoto, a Galiza mais rural, o conhecido, sim, Camilo Chesela, que, sim, lá iremos falar com a Mazurca para Dois Mortos.
0: Sim.
1: E vimos agora até o Niki Otero.
0: Mas aqui eu acho que entra mais no criminal, pois, no sentido lato, do que no policial
1: canónico,
0: efectivamente, não é? De facto, o policial assim mais canónico é relativamente recente, muito vinculado também a novas dinâmicas de clubes de leitura, enfim, de uma literatura muito vinculada a um determinado território, uma determinada comunidade. E o sucesso que teve o romances do Domingo Villar, que foram um sucesso fantástico, não é? E isso também, digamos, criou digamos que contribuiu a divulgar o modelo. Do meu ponto de vista, por vezes demasiado reiterativo, não é? Como é que eu cheguei a... no meu romance, o policial, digamos que adopto determinados arquetipos ou determinadas estruturas, mas eu acho que não é um romance policial propriamente dito.
1: Tipo, aquele romance policial, porque não é.
0: Aliás, por quê? Por várias razões. Porque ocupa, até percentualmente, uma posição não muito importante. Porque, aparentemente, digamos, a história que tem mais a ver com o policial vai em paralelo, digamos, à história mais importante das personagens principais. E depois, porque se uma coisa é característica do policial, é que o assassinato antecede a pesquisa. Quer dizer, aqui a grande parte da história, na cronologia do romance, é anterior ao assassinato, não é? Portanto, também me interessava isso, jogar com os códigos e com isto não estou a dizer, nem muito menos, que essa presença do policial seja secundária no romance. Eu acho que lhe proporciona elementos importantes, que contribui ou a mim me ajudou para incorporar elementos que tinham mais a ver com uma certa dinâmica da narração e com aspectos que de alguma maneira também me permitiam proporcionar diversos pontos de vista sobre a cidade, não é? E a cidade, que poderia ser nessa cidade, mas poderia ser em qualquer uma outra, mas funciona tal como está pensada, tal como está ideada o romance, com as suas estruturas sociológicas e do poder que essa cidade revela, só poderiam acontecer na cidade galega que melhor conheço, que é Santiago, Santiago de Compostela, Santiago. Ainda que não se mencione
1: explicitamente. Há a catedral,
0: A catedral não aparece mencionada conscientemente em nenhum momento, não é? Mas, quer dizer, os bairros que lá estão, as ruas, as praças e tal, quer dizer, a identificação é inequívoca, não é?
1: Uma das também questões à volta do policial, já lá vamos falar das figuras que aqui estão, também tem muito a ver com, vamos lá, a matéria-prima ou a manipulação que o escritor consegue com os elementos que tem à sua disposição, de maneira e modo a que o leitor ou a leitora olhem para o livro, para o romance que estão a ler e digam: isto é verosímil, é plausível. E o romance policial não é o reino do fantástico. Mesmo aqueles que eu citei há um bocado, ser o Tony Hillerman ou com os índios lá da reserva, não sei quantos, mesmo esse romance, que para nós são muito estranhos, estamos habituados, James Ellroy, Dashiell Hammett, o Raymond Chandler, pronto, não vale a pena estar aqui a falar, todos esses nomes canónicos, mesmo a Dama do Crime, Agatha Christie, também é tudo muito puzzleizado, no sentido que as peças estão todas como um relógio a funcionar. Aqui também estão. No entanto, este está mais próximo do romance, o romance, a ficção, tal qual nós estamos habituados a ler. O crime é um pretexto, ou está lá como um pretexto para o desenrolar da história que nos quer contar, do retrato socioeconómico, cultural, as oportunidades de vida, os anseios, as desilusões, os sofrimentos. Os personagens estão ali todos como num quadro vivo de uma época, de um tempo, que é 2023.
0: Com efeito.
1: Portanto, é isto. Depois, claro, o leitmotiv, deixando de lado, é o crime de um industrial, de uma revista, de um homem sem contemplações, que talvez ele tenha sido manipulado por outro, a revista ainda muito pior, o Rivas. Mas como é que isto funcionou dentro daquilo que era o limpar e os excessos retóricos, os excessos adjetivais, a imagem pictórica que nos... Porque nós olhamos para isto e eu estou na Galiza, eu estou a conhecer estes sítios. Como é que isto funcionou?
0: Em realidade, eu acho que qualquer projeto criativo tem, digamos, duas, três linhas força iniciais, não é? As linhas forças iniciais do projeto eram, por um lado, eu queria retratar essa sintaxe da cidade, não é? Como essas peças humanas de uma cidade se organizam, muitas vezes de maneira inconsciente entre eles, porque são personagens que nem tão sequer se conhecem, mas isso por um lado. E por outro, e aí o policial sim que me ajudou, era apresentar quatro personagens quase no limite do abismo. Quatro personagens que estão numa situação limite. Quatro personagens nos que a sua rotina, a sua segunda-feira, ficou estragada. Mas mesmo assim são personagens que, apesar disso, e eu também o que quis fazer, são personagens que desejam, são personagens que têm sonhos, não são personagens estandarizados,
1: ascéticas ou...
0: Exato.
1: Planas, personagens planas que servem para...
0: Aliás, há um capítulo, não vou dizer qual, há um capítulo no que conclui e as quatro personagens têm relações de sexo ou de desejo sexual ou erótico ou amoroso, que neles continua havendo desejo de vida. E tudo isto porque eu a primeira sequência que eu escrevi do livro foi a primeira sala de espera. E eu tinha Além disso, eu tinha claro qual era o lugar, a casa, onde esses personagens viviam. Uhum. Enfim, havia toda uma interação deles enquanto sujeitos sociais. Né? E isso, bah, isto parece, quer dizer, dito assim, parece que estou a escrever um ensaio em lugar do, do romance. Quer dizer, é um bocado para. Mas, claro, tudo isto depois vem o estilo, não é? Limpar tudo aquilo de retóricas excessivas ou grandes adjetivações. Pô. Aliás, muitas pessoas que leram dizem que há muito de aliás, se calhar de cinematográfico na elaboração de imagens, de todos.

0: Este romance que aqui está começa realmente numa sala de espera. E é o tal abismo, não é à beira do abismo, há Raymond Chandler, nem nada que o pareça, é incógnita do que irá acontecer, quem irá suceder. E depois tudo isto termina o romance com a porta abre e um cheiro a tabaco e a cigarro. Provavelmente o sinal e o indício do polícia, menos polícia de todos, daqueles da esquadra, da Gomes, do Acosta, penso eu que eram todos os da brigada que andava, do superintendente e tal. É o polícia menos indicado, mas é o polícia da ironia, que tem também muita ironia o romance, que é a leitura do romance barato, que sai como suplemento de domingo, uma oferta para venda, e tem aqui alguns romances que estão em fundo. Não vou dizer o mais importante, como é evidente, não é? Mas A Grande Arte, por exemplo, do Ruben Fonseca, aparece aqui, e quem leu o romance percebe qual é o fascínio que este grande romance também exerce sobre o autor, e também, provavelmente, uma presença importante do romance policial. O outro não vamos dizer, não é? Como também está aqui, bem explícito. Como é que foi este diálogo com a literatura? Com a literatura, eu não vou aqui falar do... A morte de Peter Ackroyd, o famoso livro da senhora, da Dama do Crime. Mas, por exemplo, há aqui algumas, nem é semelhanças. Uma escritora escocesa do romance policial, muito interessante, que também tenha, é diferente completamente, mas há algo que parece, não se desenrola na Galiza, os romances dela, da Val McDermid, poderia eventualmente acontecer na Galiza. Acontece na Escócia profunda, também lá nas regiões com carneiros e rebanhos e tal. Como é que foi esse diálogo com alguns dos ícones ou elementos icónicos da literatura?
1: Um bocado natural.
0: O Chaquim tem uma paixão pelo Brasil. Também é logo a primeira cantiga que aparece, é logo, não é por acaso que a personagem é Elis Regina que canta grande tema, não é? Portanto, e depois vai o Toquinho, vai aparecendo uma série de viagens ao Brasil.
1: Sim, o Brasil conheço muito bem, a minha esposa, a minha família política é brasileira, portanto, é por um lado. Embora a personagem da Lisângela era desses personagens, ainda sem saber como
0: iria.
1: Levava tempo aqui, mas era uma personagem latino-americana.
0: Mas a questão é o leitor e a leitora.
1: Absolutamente, claro.
0: Nós, como leitores.
1: Sim. Não, digo que, ou eu, pelo menos. E ainda que não há nada de autoficção, nenhuma pessoa que esteja representada nesses personagens, logicamente não sei que escritor dizia que a imaginação era o fermento da memória ou das experiências, pois claro, eu utilizo
0: o que tem,
1: exatamente, o que, né? Tem. Exatamente, para tudo isso. Ora, relativamente às homenagens, não é, literárias, foram aparecendo, não é? Há, por exemplo, uma daquele conto maravilhoso do Cortázar, de Continuidade de los Parques, que é um conto de não sei, 50 linhas ou tal, e é um conto policial fabuloso. Então, há também essa homenagem ao Borges, essa leitura que leva a leituras. O próprio Borges era um grande aficionado ao policial, não é?
0: Pois é. E também ao Bolaño, aqui também está o Bolaño.
1: E também está o Bolaño, também, sim, aí muito mais, se calhar, mais, sim. Há também, se calhar, menos conhecido para um leitor português, mas há um dos grandes romances do 19, do século XIX, é La Regenta, do Clarín.
0: Do Clarín.
1: E que empeza La Ciudade Heroica, pois também com a Cidade Heroica e algum outro mais também. Mas foram aparecendo. No caso dessa escritora ou escritor, do qual não íamos falar, nem daquela. Serviu-me. Eu também, de alguma maneira, queria homenagear o género, mas de uma maneira. Não parodiá-lo,
0: mas sim.
1: Porque, como leitor, para fazer um romance policial como Agatha Christie, é preciso ser um gênio. Quero dizer que todas aquelas peças terminem e, de repente, o assassino seja quem o leitor não aguardava. Não é? Mas isso é muito complicado de fazer. E eu, uma coisa que não gosto como leitor, é aqueles enganos ao leitor e aquelas estratégias muito óbvias e tal, para pronto, agora vem um hacker ou não sei o que e tal, e resolve aquilo e tal. Então, como isso, tá, joguei um bocado com a intertextualidade para o encerramento, porque era por um lado homenagem e também por outro lado o tipo de desfecho que eu queria, que queria materializar no livro.
0: Vamos aos personagens, porque o tempo avança,
1: sim,
0: não é?
1: Sim,
0: e a conversa está viva e boa. Escolhe quatro personagens tipo. Elisângela, que passa por Braga, por sinal. Um dos momentos também importantes do romance, já na parte final, está a entrar, e entrou no autocarro para Braga novamente, e depois não vamos dizer mais.
1: Exato.
0: É melhor não contar o resto da história. Que foi à procura de um amor foi com um amor para a Galiza,
1: sim,
0: com o Hugo,
1: sim,
0: que depois leiam o romance,
1: sim.
0: Depois temos o jogador que o jovem de 30 e alguns anos que tem uma lesão, tudo apontava, o Roberto, tudo apontava para ser um jogador de futebol com muita, mas o que é facto, será um homem das entregas, o coração. Quando se é jovem, deixa a mulher amada para trás e depois encontra, e parece mais um psicopata, quase como um romance famoso também, ou o filme O Inquilino, de Roman Polanski, que está sempre à procura, e ele anda lá no bairro social, ou isso, e a gente não conta mais nada. Depois temos Carmen, que é uma estudante. Foi estudante, tinha expectativas, não é? Numa universidade de Santiago, no caso, e tem várias frustrações em pequenos trabalhos de expediente na administração.
1: Sim, é funcionária pública
0: e
1: vê-se, ao seu pesar, não é? No, envolvida num. Isso, um expediente, não
0: um
1: é?
0: Expediente.
1: Complicado.
0: Complicado, bastante complicado. E depois, Vila, o homem que. Sexagenário, quase reformado, que tem um drama familiar e depois vai ter outro grande drama da chantagem. Como é que estes quatro personagens funcionam? Todos muito bem, não sabem muito bem o que lhes aconteceu na tal sala de espera, o que é que se passa. Há lá uma frase extraordinária do jovem, eu já encontro, é uma das pérolas literárias deste romance. Como é que o escritor decidiu criar estes quatro tipos de personagens? O Vila tem um amigo que tem uma ávia, que é uma pequena taberna de cafés cortados e bagaço e tal, amigos de toda a vida. Como é que isto tudo funcionou? É a velha Galiza com a nova Galiza, com a imigração também. Como é que estes quatro... Estas quatro faces de um poliedro, ou neste caso não é um poliedro, mas de um quadrado, se juntam aqui para depois o final, não se conta.
1: Bom, talvez por eu não ser de Santiago, no fundo em Santiago todos fomos chegando, não é? Para estudar, para... permite ter um olhar, não é? E como qualquer uma das nossas cidades do norte de Portugal, da Galiza e tal, pois foram construindo-se com capas que se foram sobrepondo, não é? E consciente ou inconscientemente, agora não saberia dizer como se, que elemento de arquetipo, em termos de arquetipo, eu andava à procura nessas quatro personagens. Mas eu acho, quer dizer, que é o meu primeiro romance, quando leve 3 ou 4 posso ter uma teoria. Uhum. Mas para mim têm que ser personagens que me resultem desafiantes em termos de curiosidade, de eu como autor, que me gerem curiosidade para o desenvolver. E esses 4 personagens, com as suas circunstâncias, para mim, tinham-nas. Mas devo dizer que foram sendo construídos à medida que eu ia elaborando o romance. Quer dizer, as circunstâncias que lhe vão acontecendo, não é? À medida...
0: porque a nós, leitores, vai-nos enganando com um automóvel, com um Opel Corsa, com um corpo talvez de uma tal Ivana, que é para manter a cadência do enigma também para estes.
1: Sim, sim, sim, sim. Aliás, todas as pessoas dizem que há um assassinato. Não, pois em realidade há dois.
0: Há dois.
1: Ou mortes. Uh-huh. Já não sei se é assassinato. Ou mortes, pelo menos. Pois, não é? Pois. Então, a mim aconteceu-me uma das experiências satisfatórias, não é, da elaboração deste romance, foi que eu não sabia como ia terminar a história de cada uma das personagens. Então já ia mais lá da metade do livro, e eu não sabia como iam terminar os 4. Eu estava desejando chegar a casa, propor-me a escrever para ver como é que aquilo ia acabar, não é?
0: Porque o autor também diz aqui, a dado passo, vai-lhe chamar crime em Compostela.
1: Sim, isso também é outra homenagem. Isso é uma homenagem ao livro do Rei Gosa, Crime em Compostela, que sempre se diz que é o primeiro policial em língua galega. Não? Então aí há, quase ironicamente, não é? É quando a jornalista diz: não, em lugar de escrever uma crónica, vou escrever um romance e vou-lhe chamar Crime em Compostela.
0: Em Compostela. Depois também há o diálogo com o filme de como é que ele se chama? Tell Me Louise, da
1: Ah, sim, duas. Também em algum momento
0: do
1: está...
0: Ridley,
1: sim,
0: Scott,
1: sim,
0: também, sim, aparece, sim. Mas depois deixa aqui de vez em quando assim alguns adágios populares, como são típicos na Galiza ou do Brasil. A personagem, quem semeia no outono recebe todo o ano, ou algo. Também foi deixando estas
1: e alguma referência também ao western, não é?
0: O famoso filme do
1: Sim, alguma, o Vila, pois como toda a sua geração na Galiza era muito aficionado ao western, não é? Uh-huh. E portanto também está aí como elemento, não é?
0: Porque depois temos aqui a Carma, que apresenta na escola poemas de Santa Teresa, e até lhe chamam a freira.
1: Sim, quando era criança.
0: Quando era jovem na escola. Sim. E depois vamos ter Santa Teresinha no Brasil, com o Júlio César, que falhou o penalti no Campeonato do Mundo,
1: foi
0: também,
1: 86, sim, sim, sim, sim.
0: Que, se eu não estou em erro, foi traumático para o Brasil.
1: Sim, porque eu gosto muito do futebol e sempre gosto de pôr essas referências, não é? E se não estou enganado, no 86, o Brasil perde contra a França nos penaltis, e o Júlio César, que era um defensa fantástico, não é? E falha um deles, tal, não sei se foi o definitivo, mas um deles foi, sim.
0: Pois, mas uma das coisas que tem este livro, estou aqui à procura, mas eu irei encontrar, também tem muito a ver com aqueles elementos que vão distraindo o leitor. O hospital psiquiátrico, um amigo de Roberto, que falhou, e daquela malta com quem andava, falhou rotundamente. Como é que este personagem, que eu penso que é um dos mais importantes, ele e a Ellie, servem para retratar de alguma forma, não é um romance social, nem nada que o pareça, mas transmite a grande pergunta: o que fazer para a juventude, que tem uma faixa etária mais ou menos nos 30, 40 anos, na Galiza, em Portugal, em Espanha, em França, como é que estes personagens também aparecem como ideal tipos de tipos sociais?
1: Não sei até que ponto há uma certa representatividade de cada um deles, não é? O que sim os caracteriza, talvez menos no caso de Lisangel, é que todos eles cometem erros. Cometem erros dos que se arrependem, em alguns casos. Outras são erros, as tantas nos que não são muito responsáveis, mas que são erros que, de facto, estão condicionando o seu presente e muito provavelmente vão condicionar o seu futuro, não é? Quer dizer, o caso mais paradigmático, nesse sentido, é o da Carmen, não é? Ela ganhou o concurso, é funcionária, vida estável, tudo o que pretendia, as suas amizades, para ter uma vida de enfim, burguesa, e daí, muito ao seu pesar, aquilo um dia fica estragado.
0: Vem quase abaixo.
1: Abaixo, sim.
0: As expectativas.
1: Sim.
0: Uma das coisas também que aqui está importante é como é que o escritor, o romancista, faz ou termina este livro. Porque é das frases até mais marcantes que aqui está. Há um diálogo, um piscar de olho ao tal famoso livro "Não fomos nós que o matamos, mas foi a sociedade que o condenou".
1: Sim.
0: Mas por outro lado, termina o romance assim: põem-se em alerta, mas não se vê nada, só se ouve, só se escuta. E depois a porta do despacho, por fim, parece que se abre. Portanto, isto aqui há muitas questões que se podem colocar com este final de romance, que é: irá continuar uma saga, um outro, onde este não terminou, porque ficamos em suspenso. Esta habilidade, este engenho, esta arte de deixar tudo indefinido, como é que poderemos eventualmente contar no futuro? E depois também tenho aqui uma personagem que é importante, a meu ver, que é a Belén, a jornalista.
1: Sim, a jornalista.
0: Sim. Portanto, como é que esta personagem... E ela percebe que há ali qualquer coisa que lhe está a escapar, apesar de escrever um livro, uma história, uma biografia, ascensão e queda de um magnata, um oligarca à moda da Galiza. Como é que estas coisas também estão aqui a funcionar com este cimento da literatura?
1: Sim, a jornalista... permitiu-me dar uma outra visão, outro contributo dentro dessas múltiples perspectivas, não é? E também, enfim, converter em ficção uma das coisas.
0: A sociedade já o condenou, nós só.
1: Sim. Olha, repara que hoje estava na aula com os alunos e estávamos analisando a crónica de uma morte anunciada do García Márquez. E quando fala do Santiago Nazar, que é aquele que... Olha, mas não o tinha... Confesso que não o tinha presente. Ora, relativamente a alguns dos leitores, olha, isto tem que ter uma segunda história, uma continuidade e tal. Já digo... ao 99,9% não vai ter continuidade. Porque é uma coisa que eu gosto como leitor e acho que, voltando à Viagem Incerta, L.A., que estava no título, eu gosto da incerteza, gosto dos silêncios, gosto dos vazios, gosto das evocações, não é? E, portanto, esses personagens nasceram e morrerão
0: e ficaram com
1: manhã quando se chamam os luz.
0: Há dois tópicos. Um é uma frase deste romance que é admirável, na página 156: "Mas quando o lixo se acumula em excesso, não há tapetes que ocultam semelhante tamanho de imundície". Ou seja, vícios privados, públicas virtudes. É um pouco a sociedade de revistas, de indivíduos mais espertos do que os outros, que tentam ludibriar o parceiro ou os incautos, que têm boa fé, porque um homem como o Vila não merece ser castigado nem ameaçado, como vinha lá.
1: Mas também tem as suas contradições,
0: certo? Mas um personagem tem que ter as contradições.
1: Claro, claro, claro.
0: Não, senão teríamos que ler, sei lá o quê, A Cidade de Deus, ou algo assim parecido. Como é que isto funciona aqui também neste romance? E depois, o outro aspecto é o tempo, a temporalidade, a duração do romance. Uma semana, mas também há outubro, também há novembro, também sabemos que estamos próximos do final do ano e do Natal. Sabemos que poderá ser uma semana, porque estas pessoas não irão ter a segunda-feira. Porque a segunda-feira é o início de uma nova vida, de uma nova semana, de um outro tempo que virá. E, portanto, diz aqui, quando sejamos lunes, o título traduzido para português,
1: quando formos segunda-feira, segunda-feira, não é? Amanhã, portanto, quando formos segunda-feira.
0: Ah, exatamente, faz lembrar um pouco, amanhã na batalha, pensa em mim, do Javier Marias. Como é que estas coisas funcionam?
1: Bem, a primeira questão, antes perguntavas-me sobre essas outras personagens. Uma das coisas das quais, se calhar, estou mais satisfeito é da... do retrato, da elaboração das personagens secundárias. Porque essas quatro personagens, como as cereixas, vão-nos levando a outras cereixas, não é? E, pois, por exemplo, o personagem de Roberto permite-nos ser uma janela a todas essas virtudes públicas, vícios privados, não é? Que nos leva, Carmen, a toda essa maquinária da administração, Vila, a toda essa vida de bairro, desse bairro que se vai desfazendo,
0: degradando,
1: que foram aqueles bairros de obreiros dos 60, 70...
0: E um homem até de imigração.
1: Exato, não é? E depois o tempo o romance transcorre em 7 dias, não é?
0: Pois é isso.
1: Desde uma segunda-feira até um domingo. Eu encontrei um eureka em termos da estrutura do romance quando reparei que esse 1 de novembro de 2023 calhava em quarta-feira. Por quê? Porque, se reparam, esse capítulo de quarta-feira, estruturalmente, é um bocado diferente ao de segunda e terça e quinta e sexta. As personagens saem da cidade porque é um dia feriado, cada um vai aos seus lugares lhe evocam alguma tal, e isso permitiu-me a mim, sem forçar a narração nem a estrutura, ir um bocado ao passado das personagens e, a meio do seu presente, explicar um bocado a sua história, não é? E o título, claro, pretende refletir isso. Essa segunda-feira, que a segunda-feira é o que nos... digamos, é o dia que mais caracteriza a nossa rotina, não é? E o que caracteriza essas personagens é que perderam uma rotina que desejariam, não é? E o somos, a primeira persona do plural, porque tentei, digamos, dotá-la dessa dimensão existencial, por dizê-lo de alguma maneira, não é? De empatizarmos como autor, como leitores, como tal, nessas vidas atrapalhadas que, de algum momento, também podem chegar a ser as nossas, não é?
2: É desta forma que encerra a edição 922 de Livros com Rumo. Esta semana recebemos Shaquín Núñez, professor da Universidade do Minho e autor de Manhã, Cando Sechamos Lunes, editado este ano pela Xerais. Há mais Livros com Rumo na próxima semana. Contamos consigo. Tenha uma boa noite.

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0: Ora bem, esta é a Pérola Negra, sejam bem-vindos.
1: Olá.
2: Olá.
0: Hoje estamos aqui num domingo soalheiro.
1: É verdade.
0: É verdade. Já a perspectivar São João, festivais,
1: idas à praia.
0: Namoricos.
1: Exatamente.
0: Nosso especialista em namoricos.
1: Desculpa, estás a olhar para onde? Não estou a perceber. Por acaso tenho uma novidade para te contar.
0: Se serviu o chapéu
1: de... que ser em off.
0: Se serviu o chapéu de palha.
1: Exatamente.
0: Nosso Tomás, à minha esquerda, a nossa Helena Guedes, à minha frente, meus queridos, esta é a Pérola Negra. Portanto, já muito perto das férias de verão, mas ainda com bastantes munições para vos dar até às férias, não é? E foi a Helena que começou a emissão de hoje. Com o que, Helena?
2: Trouxe-vos um tema de 81, do Lamont Dozier, produtor de Detroit, artista, também compositor, que começou a sua carreira bastante cedo. O primeiro álbum foi lançado em 73, pela ABC Records, e este tema, You Made Me a Believer, é do álbum Working on You, de 81, lançado na Columbia Records. Para começar,
0: Columbia Records, casa de respeito, não é?
1: Sim. Muito conhecida, coisas muito boas.
0: Sim, senhor. E agora,
1: a seguir vamos ter Dorothy Ashby com um álbum que é The Rubaiyat of Dorothy Ashby. Um álbum de 1970, que aqui com um tema muito engraçado, porque pronto, super espiritual, como é óbvio, mas depois a acabar assim numa onda meia deep house espiritual. Muito fixe, chamado, o tema chama-se The Moving Finger.
0: Porque ela mexeu bem os dedos.
1: Exatamente.
0: Sem dúvida. Até já, meus queridos.
2: Até já.

0: Também, Tomás, uma descoberta na tua mala de discos, não é?
1: É verdade, isto não sei como é que chegou lá, mas estava a procurar ali umas coisas que estavam lá encostadas e descobri aqui o Ananda Shankar, com o tema Light My Fire. Aqui um clássicozão, reinterpretado com uma cena muito indiana, 70s,
2: cítara
1: espiritual, energética.
2: Sim. Comer um LSD.
1: Exatamente.
2: Certamente. E antes foste tu, Helena, certo?
3: Sim. Trouxe um tema dos Earth, Wind and Fire, porque o Questlove, o documentário dos Earth, Wind and Fire pelo Questlove, saiu recentemente na HBO. Ainda não vi, porque ainda não chegou a Portugal, mas deve estar para chegar brevemente. E estou bastante curiosa, sendo uma fã de Earth, Wind and Fire. Confesso que nunca tinha explorado a discografia deles mais dos inícios de 80. E este tema, Clubfoot, foi um tema, uma faixa bónus que eles incluíram no álbum Electric Universe de 83. E que foi um álbum bastante controverso porque marcou uma mudança de sonoridade na banda. Portanto, eles deixaram aquela sonoridade mais tipicamente Earth, Wind and Fire, com sopros e muita percussão, e viraram-se mais para os synths, não é? Como toda a gente estava a fazer nesta altura. Só que os fãs
2: não gostaram nada. Não gostaram. Nem a crítica
3: não.
2: Também.
3: Acho que foi assim, completamente deitada abaixo, e eu não percebo porquê. Principalmente este tema está fantástico.
2: Tem duas ou três músicas incríveis.
3: Tem. Epá, e acho que isto ditou a separação, o intervalo que o grupo fez na altura, e depois só voltaram mais tarde quando se entenderam, porque acho que houve muitos atritos dentro da banda.
1: Eu disse que era
3: uma coisa. Exato, foi. Acho que foi isso. Tipo, o Maurice White virou-se para o Philip Bailey e o Philip Bailey não concordou, e pronto, e houve assim uma série de discórdias.
1: Porra. Por causa da...
3: pronto, mas olha, eu nunca tinha ouvido este tema até há bem pouco tempo, e confesso que me fez explorar um bocadinho mais esta vertente mais sintetizada,
2: mais
3: eletrónica deles, e gostei muito.
2: Lá para trás, e como o Tomás bem dizia, um programa bem domingueiro, ressacão, não é?
1: Claramente, isto soa pós-festival.
2: É. Champagne All About Us, de 81, o álbum tem o mesmo nome, na Colômbia. Como há pouco, nos Estados Unidos da América. A produção sumptuosa é do Leo Graham e os arranjos são de James Mack. Esta banda era liderada por Dana Walden, e tem o nome da cidade natal dos meninos, no Illinois, que é Champaign. Não Champaign como o francês, Champaign com o I-E-N. É o álbum de estreia, tem 4 na discografia. E agora vou.
3: E a voz do senhor é muito
2: parecida, sim, muito parecida com a do George Michael, acho.
3: Não tão potente, mas
2: o timbre é bastante parecido.
3: É muito bom.
2: E agora, vamos aos meus arquivos italianos para ouvir Notte de Dorighese, do álbum Piccoledone, de 83, na editora Fado, uma editora italiana com este nome, alguém que gostava da nossa música. E esta canção tem uma particularidade que é descaradamente uma colagem à Abracadabra de Steve Miller Band. É o 4º álbum a solo da Dorighese, é ativa entre 69 e 89 e representou o país da bota na Eurovisão em duo com uma americana que se chama Wes. Elas tinham um duo até bastante famoso ainda numa onda proto-italo-disco. Isto foi no ano de 75, mas aqui já solo em 83. Ai, não é para mim. Notei.
3: Foste tu, o Tomás.
2: É o Tomás.
1: Pá, não há algum recacado domingo, não é?
3: Ele andou atrás de ti.
1: Eu não aguentou.
2: Deixa que não vomitem ali a entrada, está tudo bem. Esta é Perla Negra, meninos. Até já.

0: primeira hora de Pérola Negra desta semana. Quer nos acompanhem na RUC, em Coimbra, na RUM, no Minho ou no Oxigênio em Lisboa, estamos sempre aqui para vós.
1: É isso.
0: Acabamos de ouvir aqui uma cena bem animadinha, não é? Para quebrar.
1: Para acordar o sol.
0: Para quebrar a cena que estávamos, não é? Abanar. Quebrar o marasmo, como se diz.
1: E bem boa.
0: Mad Mike Trans Patrol de 1992, o EP Happy Tracks Volume 1 na Happy Records dos Estados Unidos. É o lado A. O Mad Mike é Mike Banks, fundador de, por exemplo, Underground Resistance. É um dos primeiros registros em nome próprio de Mad Mike, nome maior da segunda geração de Detroit. Também fez parte dos Funkadelic, sabiam?
1: Olha, ah, não sabia, não.
0: Além da maquinaria, domina a guitarra e o baixo. Portanto, aqui um senhor cheio de talento. Para trás, foste tu, Tomás. Também com uma escolha inusitada, não foi?
2: Electro House.
1: Aquilo era teu?
0: Era?
1: Eu pensei que era do Nuno.
2: Fico sempre todo admirado quando eu toco uma cena mais fora da cena de jazz.
0: Sim, é assim, Tomás.
1: Bela Tomás.
0: Custa tirar os rótulos.
1: É verdade.
2: Tudo encaixado, pá. Electro House, isto é um tema chamado Love is Emotion. Isto é um EP chamado Love is Emotion de um senhor. Mas calma, desculpem. Isto aqui, estou aqui perdido, desculpem.
0: Pronto.
2: Isto é o tema Runner.
0: Runner
2: A1 do EP Love is Emotion.
1: A1.
2: Lado A1.
1: É o tema 1.
2: Do Keita Sano, um tema de 2023, editado em Inglaterra, uma cena Electro House. Sim,
0: fiz. E tu, Helena, tens uma para trás e uma para frente, para fechar a primeira hora.
1: Tenho uma para trás.
0: Tens uma para trás que se chamava We Come to Rock You.
1: Ah, pois é. Dos Inner Circle, que banda jamaicana de Kingston. E este tema, por acaso, descobri-o há pouco tempo e já tem assim uma sonoridade, acho que o tema é de 80, e saiu no álbum deles chamado New Age qualquer coisa, já não me recordo exatamente. Já tem ali uma sonoridade algo, a mim remeteu-me um bocado para o post-punk.
0: Sim, tem ali,
1: e curti muito o tema.
0: No wave, não é?
1: Sim, é. E nunca tinha ouvido, conhecia a vertente mais reggae e o Jacob Miller também, mais aquela vertente pura do reggae, mas gostei muito deste tema e decidi trazê-lo cá.
0: Fizeste para animar. E agora, para fechar a primeira hora?
1: E para fechar, vamos aqui a um electro de 83, electro-funk, hip-hop, da nossa cena, Princesa Xena Guerreira, com o tema On the Upside, tema 83, pela Emergency Records. O tema saiu em maxi single, 12 polegadas, e também, e penso que não saiu em nenhum álbum, mas depois foi samplado por diversos artistas. E as meninas que portanto fazem parte deste projeto, depois também abriram portas para outras artistas femininas também começarem a fazer este tipo de sonoridades. E é isso, basicamente.
0: Portanto, as princesas guerreiras a fechar a primeira hora de Pérola Negra, Zina. Sim. Como é que chama a música?
1: Zina, exatamente.
0: On the Upside.
1: On the
0: é Pérola Negra. Eu disse, vamos lá fazer um xixi.
1: Eu usei
0: o que é que disseste?
1: Não, eu disse Xena, à boa moda tua, Xena. Mas sim, sou muito Zina. Mais cool. Sabem que eu estava habituada a ver os desenhos animados da Xena quando era miúda, nos anos 90. Acho que havia uns desenhos animados da Xena.
0: Eu lembro da série, ela assim, série. Tipo, toda a coisa com aquelas, com umas cuecas de
1: Exato.
0: Couro e uma espada do tamanho
1: é isso,
0: dela.
1: É isso.
0: E ela sempre a rachar a cabeça.
2: Não é do meu tempo.
0: Não?
2: Peço desculpa.
1: Mas também havia desenhos animados, ou
0: é
1: não?
0: É possível.
1: Ok.
0: Portanto, voltamos já. Até já.
1: Até já.

0: São 9. Fora nada. Ora, porra.
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7: Beba água, que os cavalos também bebem, correm de caralho. Água, muita água, porque o álcool desidrata. Café para acordar, mas não cura nada. Comida gordurosa, uns juram que salvam, outros que só pioram. Fruta rica em frutose, banana, kiwi, melancia. Dizem que ajuda o fígado a processar o álcool. Bebidas isotónicas, para repor sais minerais. Não só. Sopa da avó, especialmente canja ou caldo verde às 5 da manhã. Quem é que não levava a sopa num termo para o clube? Pois, mais álcool. Era óbvio de óleo. Técnica controversa, prolonga a festa ou adia a desgraça. Descanso absoluto, a única cura garantia. Pois é, e não te fazia mal um chazinho. Pérola Negra, cura secreta para ressacas monumentais.

0: Uma batatinha frita.
1: É verdade,
0: não é? Ali no fim. A magia do vinil.
1: É.
0: Quando tocavas discos antes, se o disco riscasse, eu já tinha pôr de lado. Porque sim, andava com o pessoal. Agora não, agora gostam.
1: É, mete o disco, vai dar a magia.
2: Ficou e saltou o que fiz.
0: Eu acho que naquela. Desculpem eles. Não, é vinil.
1: É original.
3: Faz parte.
1: É autêntico.
0: Portanto, já temos o Earl connosco para esta segunda hora de Pérola Negra. Sejam de novo bem-vindos, pessoal.
4: Está tudo,
0: Earl.
4: Ora viva, estamos aí de volta.
0: Na luta, cara.
4: Na luta.
0: Olha, pois é, isto. Temos aqui um disquinho do Tomás, mais um. Sim, que foste resgatar a tua coleção, não é?
1: Sim, apeteceu-me fazer uma coisa diferente, que foi ver umas coisas que estavam para lá perdidas, porque habitualmente uma pessoa usa sempre os mesmos ou os que já estão na mala pré-selecionados, etc.
0: Entras em círculo vicioso.
1: Em círculo vicioso, então andei para lá ver umas coisas que tinham lá perdidas e encontrei este Francisco Roque com o álbum chamado Segredos.
0: Grande pinta.
1: Assim, com um grande pinta dos anos 70, assim, entre um Marco Paulo e um Jesus Cristo.
4: Mas
1: por trás. Sim, mas por trás tem um reban, claro, aviador, claro. Mas é um Jesus Cristo upgrade. Mas com um álbum com o tema Parte de Esconder. Isto é um álbum de 77, original, editado e publicado também em cassete.
0: Ok,
1: era um luxo.
4: Muito bem, era um luxo, claro, exatamente.
0: Claro, em cassete, já para ouvir nos autorrádios dos carros mais evoluídos.
1: Sim, mas reparem que ele, aqui no Discogs, tem assim um ar meio padeirinho, pronto.
4: Meio não.
3: Nossa.
4: Completamente. Parece aquela montagem do Paulinho. Parece um acólito.
1: Portanto, ele passou de Jesus Cristo a acólito, exatamente.
0: Essa questão.
3: Muito bom.
0: Portanto, e agora da sacristia vamos para onde?
4: Da sacristia agora passamos para os magos, para os mágicos, para os ilusionistas. Então, com Mystic Merlin, Mr. Magician.
3: Aí adoro essa
4: uma grande
3: semana.
4: Faixa lançada em 1983 pela Capitol Records. Isto é um 12 polegadas. Vamos lá então.
0: Posso rolar?
4: Podes rolar, amigo, podes rolar.
0: Espetacular, isso é que eu gosto.
3: Eu tenho essa em vinil.

0: bem, meninos, que me dizem a arrumar a casa?
1: Vamos lá.
0: Então vamos lá. Primeiro o Tomás vai aspirar.
1: Sim.
0: Ok. Depois Helena limpa o pó.
1: Então
0: vamos lá.
1: Atenção que eu não uso aqueles aspiradores agora novos.
0: Os Dais?
1: Os Dais? Não, esquece. Eu sou a aspiradora antiga, que é saco.
2: Saco grande.
1: Ele gosta de aspirador de saco.
2: Então parece que está falando outra coisa.
3: É pá, ainda
2: não é Natal, ainda não é Natal.
1: Eu gosto daquele que faz sucção da série. Tá?
3: Mas olha,
1: vocês pensam logo no saco, mas eu penso noutras coisas. Eu penso na velocidade da sucção.
2: Não vale a pena, só tem terra.
3: E agora também há os aspiradores de recipiente. Não precisas de saco. Aquilo tem um filtro EPA de partículas e vai procurar.
0: Mas depois tens que lavar.
3: Também.
2: Tens que lavar.
1: Só que. Parece televendas isto.
3: Pronto. Tem a vantagem, não tens que comprar os sacos.
1: Mas aquela sucção dos aspiradores antigos é como o vinil. Aquela sucção antiga. Opa, não lava.
3: Aquele barulho.
2: Mas aqui é gatekeepers do aspirador.
1: Mas falando de coisas sérias e arrumando a casa, tocou The Glitter of the City. Isto é um álbum de jazz de 77. Um grande tema aqui com um break incrível que já foi reeditado várias vezes. E por acaso eu não tenho, mas deves ter, Guedes.
3: Eu?
1: Sim. Aqui este Ron Everett.
3: Assim de repente, não.
1: É muito fixe, vale a pena. É um clássico que vai valorizar.
0: Ok, aqui as apostas, aqui as apostas do Tomás no mercado de valores do Discord. Antes, Helena, foi o quê?
3: Foram os The Osmonds, banda pop bubblegum dos anos 60, americana. Mas este tema que eu vos trouxe é de 79, já ali uma sonoridade não puramente. Pura rock, portanto, puro rock, já tem ali qualquer coisa de talvez disco. É do álbum de Stepping Out. E o tema chama-se I. Ou seja, eu. Portanto, eles vêm ser um bocado egocêntricos. Mas, ou narcisistas.
2: Exatamente,
0: eu é que sou.
3: Eu é que sou.
0: O que é que eu fiz ontem?
3: eu. Pronto, e é isto. E eles lançaram este tema que foi produzido por alguém dos Bee Gees, se não me engano.
0: Para mim, que
3: penso que sim.
0: O André Gibbs?
3: Foi o André Gibbs, sim senhor. Foi.
0: Produziu muitas coisas.
1: Ou foi o T. Rogers?
0: Sim.
3: Não, foi o Maurice Gibb.
2: Ah, okay. Maurice Gibb.
3: Portanto, o irmão.
0: Era das Bardas, acho eu.
3: Por acaso não sei.
0: Acho que é das Bardas.
3: Ok.
0: Da voz mais.
3: Engraçado. Por acaso a minha imagem, visualmente, imagino-os todos do Barba.
1: Mas eles tinham. Mas, eu também. Pois. E eles não tinham todos a mesma voz?
3: Não,
0: eles faziam harmonização.
2: Exatamente.
0: Não podiam ter todos a mesma voz. Antes ouvimos Hometown Weather de Nkono Tellez, do álbum Fiesta Dancing.
2: Fiesta.
0: Na Tenor Records da Nigéria, curiosamente ele é camaronês, produtor, engenheiro de som, compositor, multi-instrumentista, fez parte dos Dedication e tinha como nome verdadeiro, atenção, preparem-se, Telesfor. Telesfor no Kono. Podem encontrar também na compilação de 2023 Love Vibration na Soundway. Este álbum. O original, o Fiesta Dancing, custa para aí 200 bolas, portanto mais vale comprar a compilação, que ainda junta músicas dos outros álbuns e portanto tendes uma porta de entrada ao trabalho de Nkono Tellez. Bem jeitosa pela Soundway, como sempre. Próprio. Já não havia mais nada para trás, pois não?
2: Acho que está tudo.
0: Agora
2: para a frente.
0: Antes de falarmos para a frente.
2: Exatamente. Falamos aqui
0: de dia 28.
3: 28.
0: Eu e a Helenita Guedes vamos estar na Musa, mas sob protesto, porque este Mundial não devia ser nos Estados Unidos.
3: Pois
0: e
3: não.
0: Então, sob protesto, vamos dizer, chama-se a Refifalhaí a festa. Música para pelados.
3: Exatamente.
0: E, portanto, dá para nudistas e dá para futebol. Não é?
1: Já, já,
2: dada uma quantidade no disco.
0: Aquela dicotomia, não é?
3: Exato.
0: Bolas penduradas, bolas.
1: Bolas à solta.
0: Bolas à solta.
2: Uma quantidade de bolas nas virtudes.
0: Só virtudes. Bolas e virtudes. E para vos falar que tem sido um desgosto ver as equipas a chegar. Aliás, Espanha chega. Estados Unidos,
3: alta festa.
0: Recebidos, alta festa.
3: Pois, claro,
0: chega ao Senegal, chega ao Senegal e são raquetados com a.
1: E não entram.
2: Que tristeza.
0: Entraram, mas tiveram de levar com a.
2: Sim, mas à força.
0: Detector de metais. O que é isto? Uma equipa que vem no avião já passou pelo controle de segurança no aeroporto de onde saiu. E além disso, um atleta do Senegal vem com um colete de bombas. Para arrebentar com os Estados Unidos.
1: Achas?
0: Epá, é demais.
3: Não, o árbitro também, o árbitro africano que foi horrível. E que nem sequer foi recambiado.
2: Não, aliás, o treino foi assim, pessoal. Vocês chegam lá, tem deixado aquele cantinho, está ali.
0: Para já não falar do batatal dos batatais onde o pessoal está a treinar, tipo o Japão teve que
2: vazar. Pois é isso.
3: Mas
2: é isso,
3: olhem, pronto. Eu mal posso esperar para ver o Trump a ser vaiado, se ele for ver algum jogo, como foi nas finais da NBA. Com os New York Knicks.
2: Com os Knicks também, que foram
3: campeões.
2: Depois de 73, meu.
3: Pá, mas ele ainda disse: ah, pá, não, mas houve muita gente a bater palmas. Não.
0: Claro.
3: Ele foi vaiado totalmente. Nem sabia o hino. Ele estava de mão no peito a cantar o hino. E estava a ser completamente vaiado. E pronto.
0: Mas olha, vaias levas o vento. E ele é que continua a lucrar a torto e direito. E estamos perante uma situação que é gravíssima. Nunca aconteceu, nem mesmo em 1936, quando foi as Olimpíadas em Berlim.
3: Sim.
0: O Hitler recebeu para desgosto dele atletas de todas as etnias.
3: Sim.
0: E ninguém teve problemas. Claro. E eram outros tempos, portanto,
1: se calhar estamos aqui perante
0: uma
1: pessoa, se calhar pior,
0: uma pessoa e uma realidade que nunca esperava ver na minha vida, sinceramente.
2: É verdade,
0: sinceramente. Falando de coisas melhores, olhando para a música e olha, se vocês, quem não gostou e mudou de rádio, pá, lamento, até agradeço que não voltem a sintonizar, sinceramente. Porque a nossa linguagem é o amor, nunca o ódio, e quem tem ódio no coração não tem lugar aqui.
2: Não tem lugar aqui.
0: Ponto final.
2: Olha, uns são vaiados e outros vai à loja.
1: Vai no batalha. Vai no batalha, não se ouve lá embaixo em Lisboa.
2: Desculpa,
1: é uma expressão muito local.
3: Yeah, pois. Para os nossos ouvintes de Lisboa, eu sei que vocês gostam de ouvir estas.
2: É verdade.
1: Estas caralhadas
2: nortenhas. É bem dizer.
0: Se alguém quer explicar o que quer dizer vai no batalha?
1: Explica tu, Nuninho, vai.
0: Então,
1: lá.
0: Pronto, quando alguém está a dar tanga a alguém, e o Batalha é um cinema aqui do Porto, na Praça da Batalha. Então, quando alguém está a dar tanga a alguém, estás a fazer um filme, vai no Batalha.
2: Exatamente. Pronto,
1: sim, mas é uma expressão muito antiga, era ui, vai no Batalha.
2: Pois, vai no Batalha.
1: Exatamente. Metia para uma coisa quase tipo, ui,
2: vai no Batalha.
1: A grande filme. É uma maneira filme. Diferente de dizer grande filme.
0: E agora?
2: Ora bem, portanto, ódio à parte, vamos então passar para o humor com o Michael Wyckoff, do disco Love Conquers All.
3: Acho que sei qual é.
2: Com o tema também Looking tem... Up to You.
3: Acho que tem esse em vinil também.
2: Também tens em vinil?
3: Tenho.
0: Afinal, tens vinil que tem para ir ali tocar às 7 horas.
3: Amigo, não queria, não.
2: Então, com este disco, então.
3: Não, assim, não sou. Dá para tocar em peak time ali. Quando o pessoal já estiver todo ali em altas.
2: Tudo em altas. Portanto, pronto. Aqui temos um tema soul bastante bonito. Chama-se Looking Up to You, lançado em 1982 pela RCA.
0: Vitor?
2: Está. E eu acho que é isso. Portanto, temos aqui uma boa musiquinha, bem disposta, sobre amor, ódio à parte, ninguém quer ódio aqui. Vão embora, meu, vão embora.
0: Abram as portas ao amor.
2: Abram as portas ao amor. Música, é muito mais difícil, é muito mais fácil.
0: Amor, não.
3: Abram as portas ao amor.
0: Não é mais
3: gente.
0: Fácil, é mais difícil.
2: Não, é mais difícil, tens toda a razão, amigo. Tens toda a razão.
0: Porque o ódio espalha-se e dissemina-se muito mais.
2: É verdade, é por acaso é estranho.
0: É estranho, não é?
2: É estranho.
0: Devia ser o contrário.
2: O pessoal tem muito mais relacionamento de planos maquiavélicos.
0: Não, e coisas e maldades.
2: E mesquinhices,
0: né? É pá, deixem-se disso. Pá, vale a vida é curta, a sério. Muito curta.
2: É verdade.
0: Aproveitem.

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0: estamos perante o final de mais uma emissão de Pérola Negra.
1: Nós voltamos.
0: Com grande mágoa no coração.
2: Uma lágrima ao canto do olho.
3: Estava bom.
2: Estava muito bom.
1: Muito.
2: Estava tão bom que estava aqui o Dédé a dormir e foi-se embora.
3: É para vocês verem que se passa.
2: Chegaste a uma chatear a cabeça. Vamos até comer qualquer coisa.
0: Bom, portanto, Tomás, foste tu que escolheste esta, não é? Estavas a falar aí de certezamente que era pessoal esquerda caviar.
3: Não, esta é esquerda caveiríssima. Isto é caviar de primeira.
2: Não podemos chatear sempre os mesmos, não é?
3: Sim, claro. Não, mas isto é caviar. Aqui é esquerda caviar, claramente não é de esquerda.
4: Centro-esquerda, se mais
3: centro-esquerda? Não.
0: Ah, pois, brincavam aos pobrezinhos?
3: É mesmo aquela esquerda, a esquerda com o braço partido.
4: Com o pé de fora.
1: Sim, com o braço partido.
4: Ninguém fora da sanita, não é?
3: Pois, e então, pronto, percebe-se logo que isto, pronto, este disco foi muito bem gravado, é um disco brutal, chama-se Bonjour Cartier.
0: Bonjour Cartier.
3: Bonjour Cartier, em brasileiro, porque se é uma cena brasileira, a minha coisa. Muito bom. Pá, isto é uma reedição da. Ora, eu peço desculpa, que isto é um RCA.
2: Vitor.
3: Vitor. Mas claramente ficaram perdidos no tempo, coitados. Não teve sucesso nenhum, devem ter fechado. Não havia empresas na altura, mas devem ter fechado a banda, não é? Acabou, pronto, a amizade.
2: O CEO e o CFO.
4: Mas que é o pai chateou-se também, não é?
3: Mas tem aqui umas músicas de Luís Bonfá, que todos conhecemos, sim. Pronto, e outras deles. Música da qual eu não consigo dizer o nome porque não me lembro da faixa.
2: Pronto, façam Shazam.
3: Eu acho que é, deixa-me mudar, façam Shazam. desculpa. Sabem que isto vinil tem muitas coisas muito bonitas. Mas tem outras coisas menos fáceis, que é uma delas, quando tocamos aqui em estúdio, pomos a tocar, mas depois não conseguimos lembrar do nome.
4: Claro,
3: pronto,
4: claro.
3: Fica assim.
2: Isso é normal, isto também é fim de época.
3: Está ótimo.
2: Já passou a cereja.
3: Está ótimo.
1: Agora, tá
3: o aspirador.
4: Está cara. Está
1: cara para caraças. Comi muito poucas cerejas esta temporada.
2: É. Olha, comi bastantes no sábado. Por acaso, vai 1 quilo delas. E a cuspir os caroços.
1: Oh, por isso que ela está, até o caroço se come. Ai, estou.
3: Epa, mas depois é se guardar e fazer uma plantação.
2: O pior é quando vais à casa do banho, depois comes o caroço.
4: Não,
2: é?
3: guardas numa garrafinha e depois plantas e no ano a seguir sai uma.
1: Sabe-te ginjas?
2: Não é assim, depois tens de cortar não sei o quê, para aquele não crescer não sei o quê. As coisas não são
3: faz
2: assim.
3: Uma ginginha de cereja.
2: Calma, ginja, cereja.
1: É verdade.
4: Não,
1: sim,
4: calma aí.
1: Sim.
4: E também há moncherry.
1: Horrível. Alguém vos oferecia isso quando vocês tinham 6 anos de idade?
4: Sim.
2: Abençoadas pessoas usavam moncherry porque aquilo bate.
1: Bate para caralho.
2: Uma criança de 6 anos?
4: Sim, era aquela farda
2: também.
1: E eu tinha aquilo da minha avó com 6 anos.
2: A tua avó indicar o caminho, estás a ver? A filha para aqui.
4: Nem te conto, nem te dou a antena. Quando eu baixo uma caixa de moncherry.
2: Poxa, Jesus! Bebi 20 cervejas sem álcool. Olha, moço, vamos fechar, não é? O que é que havia para trás do Bourgier Cartier?
3: Bourgier Cartier.
2: Obrigado, irmão.
1: Eu
2: foi você que está mais acostumado a essas,
3: mais acostumado com línguas.
2: Esse linguajar.
3: Com essas línguas, pronto, interatlânticas.
4: Exóticas.
1: Eu trouxe também aqui uma coisa das Américas, do Norte, um funk. Para os colecionadores de funk e os amantes do funk, que é o Sloan Funky, dos amigos David Furman e Melbourne Johnson, que eram os Furman e Johnson, que fizeram, pelos vistos, este único single. Também foi assim um projeto perdido no tempo, perdido no espaço, de 75, lançado pela PIP Records. Okay.
2: De respeito a essa editora também.
1: É, por acaso não conhecia e fui pesquisar e realmente tem muita coisa boa aqui no catálogo.
2: Um som sempre meio pastelado, mas muito fixe. Sério, é a marca.
1: Ok.
4: Por acaso conheço uma que é PPU, mas.
1: Ah, sim, adoro.
4: Mais punch,
3: é
4: duas coisas. Sim.
1: Esta PIP, por acaso não sei se. De onde é que é, mas este tema foi lançado num 7 polegadas que tem como lado B um tema que se chama Take a Boat to China, Pronto, assim, um tema completamente, um nome completamente aleatório. Sloan Funky e Take a Boat to China. Pronto, é
3: pode
1: isso.
3: Ser assim um bocadinho perigoso esse tema.
0: Antes disso, também ouvimos o 7 polegadas de Sly, Slick and Wicked. Show Nuff 73 na Lindo. People. Estados Unidos da América, Eddie Perrell e James Brown na produção. Daí
4: ok.
0: Pronto.
4: Boa.
0: E o Sly, Slick and Wicked era um trio de Cleveland, Ohio, não confundir com outro trio também com este nome de Los Angeles, diferente. Tem apenas um punhado de 7 polegadas, um álbum, ativos entre 70 e 80. E agora vamos já para fechar, porque queremos ouvir a última música.
4: Muito bem. Okay.
0: Então vá.
3: Tchau.
0: Quem é?
4: Sou eu agora.
0: Então vá.
4: Então vamos lá. Portanto, agora para a despedida, vamos então. Faking the Funk, um tema que aparece num dos meus filmes favoritos, aliás, este é um single feito para o filme, que se chama White Man Can't Jump.
3: Adoro.
4: Com o Woody Harrelson e o. Como é que. Opá, fogo, peço imensa desculpa. Como é que se chama? O Blade.
1: Okay.
3: O Blade.
4: Como é que ele se chama?
3: O Mauzão, o Black Mauzão.
4: Peço imensa desculpa.
3: Que andou lá no metro também a partir daquilo tudo. O Vampiro também.
1: Okay,
3: não?
1: Okay.
3: O Blade é o Vampiro. Sim, sim.
4: Exatamente.
3: O Blade é o Vampiro.
4: Exatamente.
1: Ok.
3: Não interessa.
4: Wesley Snipes. Exatamente. Portanto, exato. O tema chama-se White Man Can't Jump. O filme chama-se White Man Can't Jump. E o tema chama-se Faking the Funk, lançado em 1992 pela Wild Pitch. E pela AMI também. Wild Pitch lançou também uma quantidade de grupos de rap na altura.
3: Bora lá pôr a tocar, senão não ouvimos.
4: Bota. Pode ir pôr a tocar. E ficamos aqui, fechamos então a emissão.
3: Muito bem, até já. Vou gostar da tua sobreposição vocal em cima deste palavreado.
4: Muito obrigado, irmão. Estamos aí.
1: Beijinhos.
4: Até já,
1: amigo.
3: Pessoal, voltamos
1: e até para a próxima.
3: Beijinhos. Fiquem

O jazz tem sido artisticamente filtrado, controlado, seguido ao longo de todo o século XX e agora até o século XXI por diferentes canais de intervenção, uns mais sociais, outros mais políticos, outros mais económicos, outros mais culturais. E estes canais são, em alguns casos, extremamente atrativos porque são produto de manifestações simples com alguma coisa de complexo, porque a rede precisa de simplificar para se tornar apetecível, para se tornar operacional. E esta atratividade na simplificação obriga as pessoas a seguirem modas, tendências, desejos que são explorados à saciedade. É fácil irmos atrás da moda, porque ir atrás da moda é ir atrás do momento. E esse momento representa basicamente o que está a dar. Mas estarmos na moda não quer dizer que estejamos informados o suficiente para percebermos o que ouvimos e para criticarmos o que ouvimos. Hoje, quando analisamos os movimentos das pessoas e os movimentos do jazz, percebemos que muitas das características desta música ainda hoje se mantêm inalteradas. Contudo, estas características têm sido menosprezadas e continuam a ser menosprezadas quando chegamos a um momento em que precisamos saber alguma coisa sobre como vamos escutar, ou como escutamos, ou como compreendemos.